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1: I get. That's not really my flavor.
0: Why, why?
1: But have you ever seen one of them dance this song?
0: Oh, I don't, boy. I love how they look, boy. It's how they do the foot, boy. The foot works. Migo.
2: É flotivo vético e mexicamente. Quem tá presente?
0: Cima!
2: Se colocou nesse joga pra gente. Eu falei assim pra ela.
0: Eu falei um pouco.